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3: A trilha sonora das gerações, o melhor dos anos 70, 80 e 90. Você confere com a gente aqui, beleza? Vamos nessa? E essa sonzeira aqui é dessa banda dinamarquesa. Ficou muito popular no verão europeu de 1994, tocando muito no Brasil. Tô falando de Wakefield, Giving All My Love.
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0: 9h18.
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2: O melhor do Flashback você ouve com a gente aqui. Essa soundtrack pertence ao quarto álbum de estúdio da banda inglesa de Pop Soul, lançado em 1991 e tocou por todo mundo. Simple Red, Stars.
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0: 9h32.
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2: Esse som aqui é de 1983, mais tarde foi gravado em 1996 pelo maluco do rock, Marilyn Manson. Mas agora se ouve na versão original de Rhythmics, Sweet Dreams.
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0: Jacksons, Shake Your Body, Eurythmics, Supremes. Bom, galera, esse é o Flash Hits que tá de volta na próxima semana. Eu também volto, se Deus quiser. Eu sou o Alex Manini, essa é a trilha sonora das gerações. Um abraço pra todo mundo. Sucesso, hein?
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2: 9:46.
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0: Para você ligadinho na nossa programação, começa mais uma vez o Love Hits. Eu sou Vanessa Cairone, trazendo para você 2 horas de muita música romântica, música para você relaxar na nossa programação. E para começar hoje tem Rio.
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1: E aqui você ouviu 11:20 pra você, No Doubt, Don't Speak, NX Zero, Espero a Minha Vez, e abrindo o programa de hoje, Neo Sexy Love. E você, continue ligadinho, daqui a pouco tem mais.
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2: 10:03.
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1: De volta com Love Hits e agora tem Paralamas do Sucesso.
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1: E aqui comigo você curtiu o som de Rebeldes, Quando Estou ao Seu Lado, Phil Collins, I Wish Would, também Passenger, Let Her Go, e Paralamas do Sucesso, Cuide Bem do Seu Amor. O Love Hits agora faz um break e eu volto já já trazendo muito mais músicas.
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4: 10:21.
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1: Muito bem, voltamos com Love Hits e agora tem o som de Richard Marx.
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1: Juntos ouvimos Roupa Nova, Corações Não São Iguais. Roberto Carlos e Jennifer Lopes, Chegaste, Restart, Levo Comigo. E também o som de Richard Marx, Right Here Waiting. E você? Segue ligadinho na nossa programação, hein? Love Hits volta já.
0: Você está ouvindo Love Hits. 10h37. 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
1: E agora tem muito mais músicas no Love Hits. Tem Sam Smith.
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1: Adriana e a rapaziada passando pela nossa programação. Lembranças. Música também de Aerosmith, Dream On. Também Sampa Crio, Sem Medo de Amar. E também Sam Smith com I'm Not the Only One. E assim a gente encerra a primeira hora do nosso programa. Eu, Vanessa Cairone, volto daqui a pouquinho trazendo muito mais músicas pra você.
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3: 10h52.
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1: No Love Hits e agora abrindo a nossa segunda hora, eu, Vanessa Cairone, trago pra você o som de Anitta.
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0: Também o som de Belo Tua Boca, Backstreet Boys Incomplete e também o som de Anitta me leva a sério. E olha, gente, como eu havia dito já, né, o nosso programa é sempre muito bom, é maravilhoso de se ouvir, né? Então, é por isso que eu convido você a seguir juntinho comigo. Daqui a pouco tem mais.
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2: 11:07.
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0: Estamos de volta e no Love Hits agora tem o som de Bon Jovi.
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1: E por aqui ouvimos Bruno Mars, Just The Way You Are, também Cazuza, faz parte do meu show, e Bon Jovi, All About Loving You. E o nosso programa, mais uma vez, faz aquela pausa. Já, depois do break, eu volto trazendo mais músicas pra você. Um instante só.
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1: De volta com a programação mais romântica do seu rádio. E no Love Hits agora tem Caps Lock.
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1: E juntos ouvimos Djavan, Já Não Somos Dois, o som de Cris Duran, Esmeralda, Celine Dion, A New Day Has Come, e também o som de Caps Lock, Essa Noite. E olha, o Love Hits vai para um break, mas eu prometo que depois tem muito mais músicas para você. Eu volto já.
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2: 11:32.
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1: E encerrando o programa de hoje, você ouviu Ivete Sangalo, Quando a Chuva Passar, também Ed Sheeran, Small Bump, Phil, Que Foi Preciso Você, e quem abriu a última sequência do programa de hoje foi Elton John com Sacrifice. Eu aproveito, agradeço muito o seu carinho, agradeço a sua participação. Você que está ouvindo Love Hits aí na sua casa, no seu carro, no seu trabalho, onde quer que você esteja, valeu mesmo, gente, pela companhia. Um grande beijo no coração de todos e até o próximo, se Deus quiser. Tchau, tchau.
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1: Neste momento, a temperatura é de 18 graus.
2: 5 e 11.
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0: 5:24.
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2: O Ministério da Saúde estará fazendo a abertura da vacinação contra a influenza neste dia 29 de junho para toda a população em geral, acima de 6 meses de idade. Então, considerando que a sazonalidade do vírus da influenza na região sul do Brasil ocorre no outono e inverno e o Paraná está no período mais crítico para síndromes respiratórias graves, e também considerando um grande aumento no número de internamentos devido à influenza e casos de óbitos também devido à influenza, e sabendo então que a vacinação ainda continua sendo a melhor forma de prevenção dos casos graves e óbitos para a influenza, o Ministério da Saúde então estará fazendo essa abertura para toda a população em geral. Lembrando ainda que a vacinação ainda é prioritária para os grupos de gestantes, idosos, menores, crianças de 6 meses a menores de 6 anos, que essa é uma faixa, é um grupo que tem maior risco de adoecimento e de gravidade, né, dos sintomas. Então essa vacinação ainda continua para esse grupo, né? É importante que eles venham ainda procurar a vacina, fazer a sua dose. Também as pessoas com doenças crônicas, né, que também tem um grande risco de agravamento da doença, que procurem ainda a unidade para fazer a sua dose. Porém, então, foi aberto para toda a população. Então, quem tiver vontade de tomar a vacina da influenza, procura aqui a unidade de saúde do centro de saúde, no posto de saúde do Alto Alegre e no posto do Bom Jesus, trazendo junto a carteirinha de vacinação e o cadastro, um documento pessoal, para estar recebendo a sua dose, né? É importante, sabemos que o único meio mais eficaz de estar prevenindo essa doença é a vacina, né? Não temos outras formas mais importantes de prevenção do que a vacina. Então, se a gente tem essa oportunidade, então venham receber a sua dose, venham fazer a vacina, e para ficar imune e tentarmos proteger um pouco mais dessa doença na nossa população.
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0: 5h40.
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4: Bom dia, povo de Deus. Somos jovens de Cristo, nada podemos temer. E não tema mesmo, viu? Porque se Deus é por nós, quem será contra nós? Então vamos juntos continuar pedindo, Senhor, tua presença em minha vida e minha vida na tua presença. Em nome do Pai, do Filho e do Espírito Santo. Amém. Senhor Deus da vida, no início desta manhã venho pedir tua força e teu poder. Dá-me no dia de hoje segurança no teu amor e a certeza de que estás comigo, Senhor. Peço-te ajuda e proteção para o dia que começa, porque necessito de tua assistência e de tua misericórdia. Tira de mim o medo que me invade, a dúvida que me perturba. Manda teu Espírito Santo, Senhor, para situações em que me encontro abatido, inseguro, que eu possa, Senhor, perceber a tua grandeza e a tua presença em todo o meu viver. Senhor, que a tua presença, minuto a minuto, hora a hora, dia após dia, faça ecoar em mim a certeza: Deus está comigo, Deus não me abandona, Deus me fortalece. Senhor, que nas tribulações de hoje eu as vença com tua graça, que nas angústias de hoje eu as supere com tua bênção. Senhor, ajuda-me a seguir-te sem vacilar, sem olhar para trás. Entrego este dia, Senhor, nas tuas mãos. Livra-me de todo mal, que eu possa estar conduzindo a minha vida de tal forma, com discernimento e clareza, que nada me tire do bom caminho. Acompanha-me, Senhor. Fica comigo, Senhor. Abençoa-me, Senhor, neste dia, na certeza de que Deus está contigo. Tenha um santo dia. Amém.
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Olha aí, são 6 horas com 2 minutos, 6 e 2. Alô, meus amigos, alô, minhas amigas da cidade do interior, muito bom dia. E nós estamos chegando para mais um Bom Dia Capitão. Olha, hoje é segunda-feira, gente, segunda-feira, dia 12 de outubro de 2026. Hoje é dia da criança, hoje é dia de Nossa Senhora Aparecida. Eu sou Marcondes Júnior e vou ficar junto com vocês até às 8 da manhã com o melhor da música sertaneja, da música raiz, porque aqui desfilarão os maiores nomes da música sertaneja. A partir de agora até às 8 da manhã é aqui a verdadeira festa do rádio. Mas antes temos que agradecer e pedir proteção a Deus em mais esta semana que inicia hoje. Uma segunda-feira muito especial, porque é o dia da criança e também o dia de Nossa Senhora Aparecida, padroeira do Brasil. Então vamos pedir a Deus que nos proteja, que nos ilumine, que nos guie durante toda a semana e que a sua vontade seja a nossa. Aquilo que o Senhor decidir, para nós está ótimo. Todos os dias nós estamos tendo revolta da natureza. São tempestades, vendavais, são granizos, destruição. Então vamos pedir a Deus que proteja cada lar, cada família que clama por sua proteção. Agradecer a Deus por receber nessa manhã o sopro da vida para iniciar mais um dia, iniciar mais uma semana, que tantos que teriam planos para hoje que não vão poder concluir porque não estão mais aqui. Muitos não receberam o sopro da vida e partiram dessa vida. Nós não. Nós temos o privilégio de receber mais um dia de presente. Então vamos fazer o melhor que pudermos neste dia que recebemos, para sermos muito melhor do que ontem. E que amanhã nós possamos ser melhores do que hoje. Levar alegria, levar otimismo, levantar o astral das pessoas. Tanta gente que está desistindo. De repente, por uma palavra só, ela vai repensar tudo e recomeçar de novo. A palavra certa, na hora certa. Quem nos dá esse dom de incentivar as pessoas, fazer mudar de vida, repensar, somos os privilegiados, aqueles que dizem, vai lá filho, faz isso por mim, e você vai e faz. Mas tem que ouvir a voz de Deus te pedindo para em certos momentos você substituí-lo. Não ser igual a ele, mas ser o portador de uma boa notícia. Eu quero agradecer a Deus pela audição, pela visão, agradecer pela voz. Essa que eu uso todas as manhãs, você usa todos os dias, para nos comunicar, para levar alegria, informação, entretenimento e a prestação de serviço. Pedir proteção a Deus, a minha língua, que não permita que eu destrua alguém com aquilo que eu diga, que eu não faça nenhum comentário maledicente que vá fazer alguém sofrer, mas que eu use a língua para levar a boa nova, para mostrar às pessoas a grandeza que é Deus.
Muito obrigado a Deus pelos colegas de trabalho, pelos amigos e principalmente pela família, aquela que é o alicerce, aquela que incentiva, que apoia, que vibra com as suas vitórias e sofre com as suas derrotas. Mas mesmo a derrota está do seu lado, incentivando para que você levante, chacoalhe a poeira e dê a volta por cima e recomece tudo de novo. Essa é a sua família. E eu quero agradecer a Deus por essa empresa que nos acolhe, nos dá trabalho, para que possamos levar para casa o pão de cada dia, com honestidade, com seriedade e com respeito às pessoas. E que a Interativa FM cresça, que ela prospere e que traga muito mais gente aqui para essa grande família. Por isso que eu digo, todas as manhãs, muito obrigado, Deus, por mais um dia. Agora são 6 horas e 9 minutos, 6:09. Agora sim, vou iniciar a verdadeira festa do rádio. Chegando Alan e Eladim, meu companheiro, Adalberto Adriano, Machão de Cozinha e Almir Sater, um violeiro toca. Bom dia, capitão.

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2: Neste momento, a temperatura é de 18 graus.
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Olha aí, são 6 horas com 21 minutos, 6:21. Olha, até às 8 da manhã vai rolar muito sucesso a música raiz do modão sertanejo, né? Pra você que tá ligadinho com a gente, curtindo a programação da Interativa FM. 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

0: 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Olha, você tá ligando seu rádio agora, bom dia. Mas bom dia mesmo. Segundona, feriadão. Eita, hoje pode virar pro canto. Hoje pode dormir mais um pouco, né? Você que não vai trabalhar, claro. Eu acho que a maioria não trabalha no dia de hoje, por ser um dia santo e nacional, né? De Nossa Senhora Aparecida. Então, muita gente não trabalha no dia de hoje. Então você que tá se ajeitando com o dia tá propício pra dormir, hein? Meio friozinho, com chuva, tempo emburrado, aquele ventinho no canto da casa. Jesus! Tá bom demais pra dormir hoje. Não acostuma não, rapaz, tá? Não acostuma não, porque amanhã já é terça, amanhã é dia de São Pega, tá? E os boletos estão chegando, o cartãozinho tá vencendo, então tem que dar linha pra pipa, não pode perder tempo, que guri que não caminha não vende picolé, né? Olha, digamos, sucesso da vida de Daniel, Cobra Venenosa, Chico Rei Paraná, Canarinho Prisioneiro e Ataíde Alexandre, Toneladas de Paixão, bom dia!
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Olha aí, são 6 horas com 38 minutos, 6:38. Olha aí, você está ligando seu rádio agora, bom dia, mas bom dia mesmo. Você está na interativa no programa Bom Dia Capitão, que é esse encontro gostoso que nós temos de segunda a sexta-feira, no horário das 6 às 8 da manhã. Olha, você pode participar mandando no seu recadinho no WhatsApp 45 998291769. Aí você pede a sua música e nós tocamos pra você com muito carinho. Um abraço forte, pessoal, tá ligado com a gente nos bairros da Grande Capitão. Meus amigos e amigas do Jardins Santa Rita, Santa Mônica, Santa Maria, Santa Felicidade, Santa Clara, Jardim Primavera, Jardim Padovani, Glema, São Gabriel e Campo da Baixada. Valeu, gente. Adeu, bairro Colina também, Jardim Colina também, bom dia. Ao pessoal também da cidade de Altos, ali embaixo, valeu. Grande abraço, obrigadão pela companhia.

0: Ei, segunda-feira e chuva mais uma vez. Minha amiga dona de casa tá desesperada, não consegue lavar roupa, não consegue secar roupa. Ei, tá montando o canto, aquela que lavou vai ter que lavar de novo. Essa é a vida, minha senhora. Fazer o quê, né? Mas vai ficar bom. Amanhã, até amanhã vai ser assim. Não se preocupe. Hoje vai ser assim e amanhã também. Aí depois vê como é que fica, né? Olha quem tá chegando aqui no Bom Dia Capitão. Moreno e Moreninho, pra você matar a saudade lá de 1900 e bolinha. João Boiadeiro, depois tem Bruno Reis e Michael Viola. Viola Divina e Peão Carreiro Zé Paulo no ponteio da viola.
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5: Olha aí, são 6 horas com 52 minutos, 6:52. Olha, daqui a pouquinho tem horário eleitoral obrigatório, né? Daquele timezinho do programa, de volta depois das 7:10, são 10 minutos de programa eleitoral, tá bom? Vou deixar 3 sucessos e eu volto já.

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7: Agora são 7 horas, às 7 horas com 15 minutos e já estamos de volta aqui no Bom Dia, Capitão. 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Hoje, por ser segunda-feira, ser feriado de Nossa Senhora Aparecida, dia da criança, nós não teremos entrevista do dia Cressol, né? Bom, vamos ficar amanhã de hoje, mas amanhã estamos de volta já com o nosso quadro normal no entrevista do dia Cressol. Abração, pessoal, tá ligado com a gente aí no interiorzão de Catrona das Marques, os meus amigos e amigas das linhas Vista Alegre, Três Passos, Tormen, Alô Alto Caçula, Linha Hortelã, Boa Esperança, Alô Barra Grande, Princesa Isabel, Bevilacqua, Santo Antônio, São Sebastião, São Paulo, São Luís, Bom Dia, São José, Bom Dia, Bom Jesus, Bom Dia, Alto Alegre do Iguaçu. Valeu, gente, brigadão pela companhia. Olha aí, chegando Sérgio Paulinho, Dona do Meu Mundo, Breno Rei de Marco Viola, Viola no Peito e Cristi Ralph, Camisa Manchada. Bom dia.

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3: Neste momento, a temperatura é de 18 graus.
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5: O Ministério da Saúde estará fazendo a abertura da vacinação contra a influenza neste dia 29 de junho para toda a população em geral, acima de 6 meses de idade. Então, considerando que a sazonalidade do vírus da influenza na região sul do Brasil ocorre no outono e inverno e o Paraná está no período mais crítico para síndromes respiratórias graves, e também considerando um grande aumento no número de internamentos devido à influenza e casos de óbitos também devido à influenza, e sabendo então que a vacinação ainda continua sendo a melhor forma de prevenção dos casos graves e óbitos para a influenza, o Ministério da Saúde então estará fazendo essa abertura para toda a população em geral. Lembrando ainda que a vacinação ainda é prioritária para os grupos de gestantes, idosos, menores, crianças de 6 meses a menores de 6 anos, que essa é uma faixa, é um grupo que tem maior risco de adoecimento e de gravidade, né, dos sintomas. Então, essa vacinação ainda continua para esse grupo, né? É importante que eles venham ainda procurar a vacina, fazer a sua dose. Também as pessoas com doenças crônicas, né, que também tem um grande risco de agravamento da doença, que procurem ainda a unidade para fazer a sua dose. Porém, então, foi aberto para toda a população. Então, quem tiver vontade de tomar a vacina da influenza, procura aqui a unidade de saúde do centro de saúde, no posto de saúde do Alto Alegre e no posto do Bom Jesus, trazendo junto a carteirinha de vacinação e o cadastro, um documento pessoal, para estar recebendo a sua dose, né? É importante, sabemos que o único meio mais eficaz de estar prevenindo essa doença é a vacina, né? Não temos outras formas mais importantes de prevenção do que a vacina. Então, se a gente tem essa oportunidade, então venham receber a sua dose, venham fazer a vacina, e para ficar imune e tentarmos proteger um pouco mais dessa doença na nossa população.
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10: Olha aí, são 7 horas com 30 minutos, 7:30 da manhã no Brasil. 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

Olha aí, são 7 horas, são 7h44, 7h44. Já tá se encaminhando pro final do programa, dá tempo de curtir muito mais sucesso ainda. Chove uma barbaridade de novo em Capitão Leão das Marques. Do de guitarra, todo mundo vai virar sapo. Olha eu dirigindo, galera do chapéu, grupo Violado. Viola enfeitiçada em João Carreira e Cabataço, bruto, rústico e sistemático.

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2: Agora são 7:52, 7:52. Bem, gente, e nós chegamos ao final de mais um Bom Dia Capitão. A você que esteve comigo, valeu, brigadão pela sintonia, foi bom demais ficar com vocês também. Olha aí, pra fechar o programa de hoje, tem João Paulo Daniel, Rosto Molhado. Depois tem João Mineiro de Marciano, Viola Está Chorando, e Mato Grosso e Matias, Mistérios. Valeu, gente, abração, beijão no coração, fique com Deus e tchau, tchau.

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2: Bom dia minha gente, bom dia meu povo. Lara aqui de volta pra passar mais um Manhã Interativa com vocês. Faço aquela companhia boa demais da conta até as 10 horas da manhã, trazendo o melhor da música sertaneja pra vocês, hein? Então já liga o rádio ou acesse o site da Interativa FM, né? O portal da Interativa, e fique ligadinho que hoje o dia promete, né? Muita música boa. Pra começar a segunda onda daquele jeitão, Felipe Rodrigo, Ignora! Bom dia minha gente, bom dia meu povo! Lara aqui de volta pra passar mais um Manhã Interativa com vocês. Faço aquela companhia boa demais da conta até as 10 horas da manhã, trazendo o melhor da música sertaneja pra vocês, hein? Então já liga o rádio ou acesse o site da Interativa FM, né? O portal da Interativa, e fique ligadinho que hoje o dia promete, né? Muita música boa. Pra começar a segunda onda daquele jeitão, Felipe Rodrigo, Ignora!

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1: Neste momento, a temperatura é de 19 graus.
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0: Neste momento, a temperatura é de 20 graus.
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2: O Ministério da Saúde estará fazendo a abertura da vacinação contra a influenza neste dia 29 de junho para toda a população em geral, acima de 6 meses de idade. Então, considerando que a sazonalidade do vírus da influenza na região sul do Brasil ocorre no outono e inverno e o Paraná está no período mais crítico para síndromes respiratórias graves, e também considerando um grande aumento no número de internamentos devido à influenza e casos de óbitos também devido à influenza, e sabendo então que a vacinação ainda continua sendo a melhor forma de prevenção dos casos graves e óbitos para a influenza, o Ministério da Saúde então estará fazendo essa abertura para toda a população em geral. Lembrando ainda que a vacinação ainda é prioritária para os grupos de gestantes, idosos, menores, crianças de 6 meses a menores de 6 anos, que essa é uma faixa, é um grupo que tem maior risco de adoecimento e de gravidade, né, dos sintomas. Então essa vacinação ainda continua para esse grupo, né? É importante que eles venham ainda procurar a vacina, fazer a sua dose. Também as pessoas com doenças crônicas, né, que também tem um grande risco de agravamento da doença, que procurem ainda a unidade para fazer a sua dose. Porém, então, foi aberto para toda a população. Então, quem tiver vontade de tomar a vacina da influenza, procura aqui a unidade de saúde no centro de saúde, no posto de saúde do Alto Alegre e no posto do Bom Jesus, trazendo junto a carteirinha de vacinação e o cadastro, um documento pessoal, para estar recebendo a sua dose, né? É importante, sabemos que o único meio mais eficaz de estar prevenindo essa doença é a vacina, né? Não temos outras formas mais importantes de prevenção do que a vacina. Então, se a gente tem essa oportunidade, então venham receber sua dose, venham fazer a vacina, e para ficar imune e tentarmos proteger um pouco mais dessa doença na nossa população.

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3: Quero aproveitar para mandar um abraço para minha amiga Lourdes e para minha amiga Sil, que nesse feriadão tenho certeza que estão ligadinhas, sintonizadas com o radinho no volume no máximo, escutando a Verdinha do Sucesso, a melhor e mais ouvida. Pra continuar com o melhor da música sertaneja, que é só aqui na Verdinha de Sucesso, chegando os Agroboy da Roça.
4: Chegou!

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1: Meus amigos me perguntaram lá na escola quando que a gente, o que eu vou ser. Eu falei que eu sou fã na pecuária. Menino da pecuária.
2: Tá bom.

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8: É isso aí, quero mandar um abraço pro povo da linha Malvari, que teve festa ontem, né? Uma festança boa demais da conta. Um abraço pra linha Hortelã, linha lá na Bem Vilácua, Bom Jesus, linha Torme, que estão sempre ligadinhas e sintonizadas, sempre com o radinho a mil. Lá pra linha São Luís também, que estão sempre ligadinhos, sintonizados na melhor e mais ouvida. E aqui a gente vai seguindo com o melhor da música sertaneja, chegando Matheus Fernandes e a participação de Dilcinho. Baby, me atende?

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1: O Ministério da Saúde estará fazendo a abertura da vacinação contra a influenza neste dia 29 de junho para toda a população em geral, acima de 6 meses de idade. Então, considerando que a sazonalidade do vírus da influenza na região sul do Brasil ocorre no outono e inverno e o Paraná está no período mais crítico para síndromes respiratórias graves, e também considerando um grande aumento no número de internamentos devido à influenza e casos de óbitos também devido à influenza, e sabendo então que a vacinação ainda continua sendo a melhor forma de prevenção dos casos graves e óbitos para a influenza, o Ministério da Saúde então estará fazendo essa abertura para toda a população em geral. Lembrando ainda que a vacinação ainda é prioritária para os grupos de gestantes, idosos, menores, crianças de 6 meses a menores de 6 anos, que essa é uma faixa, é um grupo que tem maior risco de adoecimento e de gravidade, né, dos sintomas. Então, essa vacinação ainda continua para esse grupo, né? É importante que eles venham ainda procurar a vacina, fazer a sua dose. Também as pessoas com doenças crônicas, né, que também tem um grande risco de agravamento da doença, que procurem ainda a unidade para fazer a sua dose. Porém, então, foi aberto para toda a população. Então, quem tiver vontade de tomar a vacina da influenza, procura aqui a unidade de saúde no centro de saúde, no posto de saúde do Alto Alegre e no posto do Bom Jesus, trazendo junto a carteirinha de vacinação e o cadastro, um documento pessoal, para estar recebendo a sua dose, né? É importante, sabemos que o único meio mais eficaz de estar prevenindo essa doença é a vacina, né? Não temos outras formas mais importantes de prevenção do que a vacina. Então, se a gente tem essa oportunidade, então venham receber sua dose, venham fazer a vacina, e para ficar imune e tentarmos proteger um pouco mais dessa doença na nossa população.

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6: Segundou, bebê, e você ligadinho na melhor e mais ouvida, direto do radinho, direto de casa lá ou do portal Interativa. E se ainda não acessou o Instagram e Facebook da Interativa, corre que ainda dá tempo, vai lá que tem muito vídeo legal, muito comercial, bom demais da conta, esperando por você, fechou? Chegando na Castela, me gusta.

Neste momento, a temperatura é de 20 graus. 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

A dona Olinda, que estão ligadinhos e sintonizados na melhor e mais ouvida, estão com o radinho no volume a mil. E você que tá em casa fazendo aquele churrasco, né? Porque é feriado, nada melhor no feriado, um churrasquinho, aquela água de bolinhas e muita música boa. Pra compensar, chegando Fernando e Sorocaba e a participação deles, Henrique e Juliano, Papai Chorando.

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5: É isso aí, sensacional. Estamos quase chegando ao finalzinho do Manhã Interativa e aqui a gente vai seguindo com o melhor da música sertaneja. Chegando Vitor Hugo e Diego, Moletom Vermelho.

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1: E chegamos ao final de mais um Manhã Interativa. Obrigada a cada um de vocês que fez aquela companhia pra mim. Muito obrigado. Amanhã eu tô de volta a partir das 8 horas da manhã, trazendo o melhor da música sertaneja pra vocês, fechou? Um bom resto de feriado a cada um de vocês. Vou deixando agora Jorge e Matheus, Chonei, e logo após vem o Papo.

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2: É isso aí, começando mais um Papo do Meio-Dia, das 11 até 1 hora da tarde. Eu sigo com você nessa manhã chuvosa aí de 12 de outubro, de feriado, né? Chovendo, tempinho parece que não dá trégua. Tem previsão para mais chuva também, né? Então é tomar as devidas precauções aí, como diz o CIMEPAR, né? Ficar de olho porque nós ainda estamos sobre o alerta laranja. Então, bora comigo. Agora são 11 horas, 11 horas mais um minutinho aqui. E começamos aí com você. Você que tá em casa hoje, não tá trabalhando, né? Tá curtindo aí esse feriado chuvoso conosco. Então, vamos de música. Chegando agora, Zé Henrique Gabriel, Quando o Telefone Toca.

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1: O Ministério da Saúde estará fazendo a abertura da vacinação contra a influenza neste dia 29 de junho para toda a população em geral, acima de 6 meses de idade. Então, considerando que a sazonalidade do vírus da influenza na região sul do Brasil ocorre no outono e inverno, e o Paraná está no período mais crítico para síndromes respiratórias graves, e também considerando um grande aumento do número de internamentos devido à influenza e casos de óbitos também devido à influenza, e sabendo então que a vacinação ainda continua sendo a melhor forma de prevenção dos casos graves e óbitos para a influenza, o Ministério da Saúde então estará fazendo essa abertura para toda a população em geral. Lembrando ainda que a vacinação ainda é prioritária para os grupos de gestantes, idosos, menores, crianças de 6 meses a menores de 6 anos, que essa é uma faixa, é um grupo que tem maior risco de adoecimento e de gravidade, né, dos sintomas. Então essa vacinação ainda continua para esse grupo, né? É importante que eles venham ainda procurar a vacina, fazer a sua dose. Também as pessoas com doenças crônicas, né, que também tem um grande risco de agravamento da doença, que procurem ainda a unidade para fazer a sua dose. Porém, então, foi aberto para toda a população. Então, quem tiver vontade de tomar a vacina da influenza, procura aqui a unidade de saúde no centro de saúde, no posto de saúde do Alto Alegre e no posto do Bom Jesus, trazendo junto a carteirinha de vacinação e o cadastro, um documento pessoal, para estar recebendo a sua dose, né? É importante, sabemos que o único meio mais eficaz de estar prevenindo essa doença é a vacina, né? Não temos outras formas mais importantes de prevenção do que a vacina. Então, se a gente tem essa oportunidade, então venham receber sua dose, venham fazer a vacina, e para ficar imune e tentarmos proteger um pouco mais dessa doença na nossa população.
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0: 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É, e fiquem com esses matu. 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
1: Neste momento, a temperatura é de 22 graus.
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muitas vezes elas parecem frágeis, mas é nessa hora que a gente vê o tamanho da força delas. Elas podem até ser insuportáveis, mas nunca deixarão de ser o nosso suporte.

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1: O Ministério da Saúde estará fazendo a abertura da vacinação contra a influenza neste dia 29 de junho para toda a população em geral, acima de 6 meses de idade. Então, considerando que a sazonalidade do vírus da influenza na região sul do Brasil ocorre no outono e inverno e o Paraná está no período mais crítico para síndromes respiratórias graves, e também considerando um grande aumento no número de internamentos devido à influenza e casos de óbitos também devido à influenza, e sabendo então que a vacinação ainda continua sendo a melhor forma de prevenção dos casos graves e óbitos para a influenza, o Ministério da Saúde então estará fazendo essa abertura para toda a população em geral. Lembrando ainda que a vacinação ainda é prioritária para os grupos de gestantes, idosos, menores, crianças de 6 meses a menores de 6 anos, que essa é uma faixa, é um grupo que tem maior risco de adoecimento e de gravidade, né, dos sintomas. Então, essa vacinação ainda continua para esse grupo, né? É importante que eles venham ainda procurar a vacina, fazer a sua dose. Também as pessoas com doenças crônicas, né, que também tem um grande risco de agravamento da doença, que procurem ainda a unidade para fazer a sua dose. Porém, então, foi aberto para toda a população. Então, quem tiver vontade de tomar a vacina da influenza, procura aqui a unidade de saúde no centro de saúde, no posto de saúde do Alto Alegre e no posto do Bom Jesus, trazendo junto a carteirinha de vacinação e o cadastro, um documento pessoal, para estar recebendo a sua dose, né? É importante, sabemos que o único meio mais eficaz de estar prevenindo essa doença é a vacina, né? Não temos outras formas mais importantes de prevenção do que a vacina. Então, se a gente tem essa oportunidade, então venham receber a sua dose, venham fazer a vacina, e para ficar imune e tentarmos proteger um pouco mais dessa doença na nossa população.
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1: O Ministério da Saúde estará fazendo a abertura da vacinação contra a influenza neste dia 29 de junho para toda a população em geral, acima de 6 meses de idade. Então, considerando que a sazonalidade do vírus da influenza na região sul do Brasil ocorre no outono e inverno e o Paraná está no período mais crítico para síndromes respiratórias graves, e também considerando um grande aumento do número de internamentos devido à influenza e casos de óbitos também devido à influenza, e sabendo então que a vacinação ainda continua sendo a melhor forma de prevenção dos casos graves e óbitos para a influenza, o Ministério da Saúde então estará fazendo essa abertura para toda a população em geral. Lembrando ainda que a vacinação ainda é prioritária para os grupos de gestantes, idosos, menores, crianças de 6 meses a menores de 6 anos, que essa é uma faixa, é um grupo que tem maior risco de adoecimento e de gravidade, né, dos sintomas. Então essa vacinação ainda continua para esse grupo, né? É importante que eles venham ainda procurar a vacina, fazer a sua dose. Também as pessoas com doenças crônicas, né, que também tem um grande risco de agravamento da doença, que procurem ainda a unidade para fazer a sua dose. Porém, então, foi aberto para toda a população. Então, quem tiver vontade de tomar a vacina da influenza, procura aqui a unidade de saúde no centro de saúde, no posto de saúde do Alto Alegre e no posto do Bom Jesus, trazendo junto a carteirinha de vacinação e o cadastro, um documento pessoal, para estar recebendo a sua dose, né? É importante, sabemos que o único meio mais eficaz de estar prevenindo essa doença é a vacina, né? Não temos outras formas mais importantes de prevenção do que a vacina. Então, se a gente tem essa oportunidade, então venham receber a sua dose, venham fazer a vacina, e para ficar imune e tentarmos proteger um pouco mais dessa doença na nossa população.

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4: O Ministério da Saúde estará fazendo a abertura da vacinação contra a influenza neste dia 29 de junho para toda a população em geral, acima de 6 meses de idade. Então, considerando que a sazonalidade do vírus da influenza na região sul do Brasil ocorre no outono e inverno e o Paraná está no período mais crítico para síndromes respiratórias graves, e também considerando um grande aumento no número de internamentos devido à influenza e casos de óbitos também devido à influenza, e sabendo então que a vacinação ainda continua sendo a melhor forma de prevenção dos casos graves e óbitos para a influenza, o Ministério da Saúde então estará fazendo essa abertura para toda a população em geral. Lembrando ainda que a vacinação ainda é prioritária para os grupos de gestantes, idosos, menores, crianças de 6 meses a menores de 6 anos, que essa é uma faixa, é um grupo que tem maior risco de adoecimento e de gravidade, né, dos sintomas. Então, essa vacinação ainda continua para esse grupo, né? É importante que eles venham ainda procurar a vacina, fazer a sua dose. Também as pessoas com doenças crônicas, né, que também tem um grande risco de agravamento da doença, que procurem ainda a unidade para fazer a sua dose. Porém, então, foi aberto para toda a população. Então, quem tiver vontade de tomar a vacina da influenza, procura aqui a unidade de saúde do centro de saúde, no posto de saúde do Alto Alegre e no posto do Bom Jesus, trazendo junto a carteirinha de vacinação e o cadastro, um documento pessoal, para estar recebendo a sua dose, né? É importante, sabemos que o único meio mais eficaz de estar prevenindo essa doença é a vacina, né? Não temos outras formas mais importantes de prevenção do que a vacina. Então, se a gente tem essa oportunidade, então venham receber sua dose, venham fazer a vacina, e para ficar imune e tentarmos proteger um pouco mais dessa doença em nossa população.
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2: O Ministério da Saúde estará fazendo a abertura da vacinação contra a influenza neste dia 29 de junho para toda a população em geral, acima de 6 meses de idade. Então, considerando que a sazonalidade do vírus da influenza na região sul do Brasil ocorre no outono e inverno e o Paraná está no período mais crítico para síndromes respiratórias graves, e também considerando um grande aumento no número de internamentos devido à influenza e casos de óbitos também devido à influenza, e sabendo então que a vacinação ainda continua sendo a melhor forma de prevenção dos casos graves e óbitos para a influenza, o Ministério da Saúde então estará fazendo essa abertura para toda a população em geral. Lembrando ainda que a vacinação ainda é prioritária para os grupos de gestantes, idosos, menores, crianças de 6 meses a menores de 6 anos, que essa é uma faixa, é um grupo que tem maior risco de adoecimento e de gravidade, né, dos sintomas. Então essa vacinação ainda continua para esse grupo, né? É importante que eles venham ainda procurar a vacina, fazer a sua dose. Também as pessoas com doenças crônicas, né, que também tem um grande risco de agravamento da doença, que procurem ainda a unidade para fazer a sua dose. Porém, então, foi aberto para toda a população. Então, quem tiver vontade de tomar a vacina da influenza, procura aqui a unidade de saúde no centro de saúde, no posto de saúde do Alto Alegre e no posto do Bom Jesus, trazendo junto a carteirinha de vacinação e o cadastro, um documento pessoal, para estar recebendo a sua dose, né? É importante, sabemos que o único meio mais eficaz de estar prevenindo essa doença é a vacina, né? Não temos outras formas mais importantes de prevenção do que a vacina. Então, se a gente tem essa oportunidade, então venham receber sua dose, venham fazer a vacina, e para ficar imune e tentarmos proteger um pouco mais dessa doença na nossa população.
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1: O Ministério da Saúde estará fazendo a abertura da vacinação contra a influenza neste dia 29 de junho para toda a população em geral, acima de 6 meses de idade. Então, considerando que a sazonalidade do vírus da influenza na região sul do Brasil ocorre no outono e inverno, e o Paraná está no período mais crítico para síndromes respiratórias graves, e também considerando um grande aumento do número de internamentos devido à influenza e casos de óbitos também devido à influenza, e sabendo então que a vacinação ainda continua sendo a melhor forma de prevenção dos casos graves e óbitos para a influenza, o Ministério da Saúde então estará fazendo essa abertura para toda a população em geral. Lembrando ainda que a vacinação ainda é prioritária para os grupos de gestantes, idosos, menores, crianças de 6 meses a menores de 6 anos, que essa é uma faixa, é um grupo que tem maior risco de adoecimento e de gravidade, né, dos sintomas. Então, essa vacinação ainda continua para esse grupo, né? É importante que eles venham ainda procurar a vacina, fazer a sua dose. Também as pessoas com doenças crônicas, né, que também tem um grande risco de agravamento da doença, que procurem ainda.

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3: Você sabe que a gente sempre acaba virando assunto delicado nas rodinhas, né, comandante?
4: Com certeza.

eu acho.

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6: Boa tarde pra você ligadinho, sintonizado na Interativa FM. Tá começando agora mais um Expresso Interativa. Eu sou Léo Mônica, faço companhia pra vocês até as 18 horas com muita música boa. É, rapaz, feriador, segundou, semana começando e começando bem, hein? Com feriado e você ligadinho, sintonizado na melhor e mais ouvida. E a gente já começa aqui com Terceira Dimensão. Ixi.

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4: Muito bem, é você ligadinho, sintonizado na Interativa FM. A gente vai seguindo com a boa música, chegando com Banda Mercosul, onde estiver.

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1: É, você ligadinho, sintonizado na melhor e mais ouvida. Você do interior, da linha Hortelã. Você do Malvari, você da linha do Gato. Oh, coisa boa. Sintonizado, curtindo o melhor do bailão. Chegando aqui, os reis do baile. Esta noite você vai ter que ser...

Às vezes, o destino nos faz tomar caminhos diferentes, outros rumos. Mas quem sabe esses caminhos, hora ou outra, não se encontram.

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2: É pra você que tá aí no feriadão curtindo, assando aquela carne, fazendo aquele churrasquinho. Coisa boa, hein, rapaz? Vem comigo, vem com a Interativa. Chegando com o Grupo Momentos. Não.

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5: Alô, minha amiga dona de casa, você que tá ligadinho, sintonizado, vem comigo, é rapaz, a música boa, vem com eles, JM, sem ela, ao meu lado.

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2: O Ministério da Saúde estará fazendo a abertura da vacinação contra a influenza neste dia 29 de junho para toda a população em geral, acima de 6 meses de idade. Então, considerando que a sazonalidade do vírus da influenza na região sul do Brasil ocorre no outono e inverno e o Paraná está no período mais crítico para síndromes respiratórias graves, e também considerando um grande aumento no número de internamentos devido à influenza e casos de óbitos também devido à influenza, e sabendo então que a vacinação ainda continua sendo a melhor forma de prevenção dos casos graves e óbitos para a influenza, o Ministério da Saúde então estará fazendo essa abertura para toda a população em geral. Lembrando ainda que a vacinação ainda é prioritária para os grupos de gestantes, idosos, menores, crianças de 6 meses a menores de 6 anos, que essa é uma faixa, é um grupo que tem maior risco de adoecimento e de gravidade, né, dos sintomas. Então essa vacinação ainda continua para esse grupo, né? É importante que eles venham ainda procurar a vacina, fazer a sua dose. Também as pessoas com doenças crônicas, né, que também tem um grande risco de agravamento da doença, que procurem ainda a unidade para fazer a sua dose. Porém, então, foi aberto para toda a população. Então, quem tiver vontade de tomar a vacina da influenza, procura aqui a unidade de saúde do centro de saúde, no posto de saúde do Alto Alegre e no posto do Bom Jesus, trazendo junto a carteirinha de vacinação e o cadastro, um documento pessoal, para estar recebendo a sua dose, né? É importante, sabemos que o único meio mais eficaz de estar prevenindo essa doença é a vacina, né? Não temos outras formas mais importantes de prevenção do que a vacina. Então, se a gente tem essa oportunidade, então venham receber sua dose, venham fazer a vacina, e para ficar imune e tentarmos proteger um pouco mais dessa doença na nossa população.
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6: É isso aí, fim de tarde, restinho de tarde já aí, ó, segunda-feira, semana só começando, chegando aqui, ó, Banda Momentos, Grupo Momentos, o melhor. Olha quem voltou.

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1: Chega na reta final. É, muita música boa já rolou por aqui. Amanhã tem mais. Essa semana tem muito mais do nosso Expresso Interativo, hein? E agora, no momento, vindo aí eles diretamente do Rio Grande do Sul. Banda Rainha Musical. E o sucesso? Opa!

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2: Isso aí, minha gente, aquele abraço pra você ligadinho, sintonizado aí, que curtiu aí a Interativa a tarde toda, a manhã toda, o dia todo. Aquele abraço do Léo pra ti. Eu tô me despedindo, amanhã estou de volta a partir das 16 horas, no mesmo horário, mesmo local, viu? E pra fechar o bloco, Flávio Dalcin, Banda Ouro, Cabeluda. Tchau, gente, beijão do Léo, até mais, fui!

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3: Boa tarde, povo de Deus, amados filhos. Hoje vivemos uma competição cada vez maior. E às vezes sofremos pelo medo, pela insegurança. Mas na fé e na oração nós vamos dizer: afaste, Senhor, o medo da minha vida. Se Deus é por nós, quem será contra nós? Vamos rezar? Em nome do Pai, do Filho e do Espírito Santo. Amém. Senhor Jesus, no poder do teu nome, peço agora a libertação de todo e qualquer medo. São muitos, Senhor. Medo de rejeição, medo do fracasso, medo do desemprego, medo da bala perdida, medo do assalto. Mas, Senhor, com muita propriedade dissestes na tua palavra: não tenhas medo, tenha fé em Deus, tenha fé em mim. Eu creio, Senhor, que sois a razão de minha esperança. Eu creio, Senhor, no teu precioso nome, e por isso peço: livrai-me do medo, livrai-me da angústia, livrai-me da insegurança. Em nome de Jesus eu renuncio ao medo e coloco esperança, confiança, porque sei que a tua proteção me sustenta. Nossa Senhora, Mãe de Deus, Mãe de Jesus e Mãe Nossa, envolva-nos com teu manto, Mãe, e que teu manto, tal qual uma armadura, nos proteja. Como fruto desta Ave Maria, peça agora: livra-me do medo. Ave Maria, cheia de graça, o Senhor é convosco. Bendita sois vós entre as mulheres, e bendito é o fruto do vosso ventre, Jesus. Santa Maria, Mãe de Deus, rogai por nós, pecadores, agora e na hora de nossa morte. Amém. Nossa Senhora, envolvidos por teu manto, o medo já se desfaz e a esperança já está presente em mim. Que Deus abençoe a todos e uma santa noite para todos vocês.
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0: 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You're welcome, everybody. Sejam todos muito bem-vindos, porque a partir de agora, eu, Rafael Lacerda, chegando com mais uma edição do As Mais Pedidas do Dia. Coloca o volume do rádio lá em cima, porque eu começo com Lauana Prado e Simone Mendes. Saudade burra.
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0: Mundial de Maluca, parceria de Guilherme Benuto, Menos é Mais e Matheus Fernandes, hoje com a 12ª posição da nossa parada. Música de número 13, Ilusão de Ótica, Matheus e Cauã e Ana Castela. A música de número 14, Não Mais Quase, Israel e Rodolfo. E a 15ª posição que abriu a nossa parada no dia de hoje, Saudade Burra com Lauana Prado e Simone Mendes. Aqui é assim, sua música bem votada, ela entra na nossa parada diária, que faz um intervalo super rápido. Já já, músicas de número 11, 10, 9 e 8.
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0: Já de volta com a nossa parada diária e vem chegando eles, Murilo Rufi e Zé Neto e Cristiano. É o sucesso Veneno.
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Dica 10.

0: Dois amigos, Léo Magalhães e Wesley Safadão, ocupando a oitava posição da nossa parada. Antes, ouvimos Shonei com Jorge Mateus e Henrique Juliano na música de número 9, a música de número 10, Se Eu Te Perdoar, Cleiton e Romário e Zé Felipe, e a música de número 11, Veneno, Murilo Rufi e Zé Neto e Cristiano. A nossa parada vem esquentando. Já já tem muito mais aqui, especialmente pra você.
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4: O Ministério da Saúde estará fazendo a abertura da vacinação contra a influenza neste dia 29 de junho para toda a população em geral, acima de 6 meses de idade. Então, considerando que a sazonalidade do vírus da influenza na região sul do Brasil ocorre no outono e inverno, e o Paraná está no período mais crítico para síndromes respiratórias graves, e também considerando um grande aumento do número de internamentos devido à influenza e casos de óbitos também devido à influenza, e sabendo então que a vacinação ainda continua sendo a melhor forma de prevenção dos casos graves e óbitos para a influenza, o Ministério da Saúde então estará fazendo essa abertura para toda a população em geral. Lembrando ainda que a vacinação ainda é prioritária para os grupos de gestantes, idosos, menores, crianças de 6 meses a menores de 6 anos, que essa é uma faixa, é um grupo que tem maior risco de adoecimento e de gravidade, né, dos sintomas. Então essa vacinação ainda continua para esse grupo, né? É importante que eles venham ainda procurar a vacina, fazer a sua dose. Também as pessoas com doenças crônicas, né, que também tem um grande risco de agravamento da doença, que procurem ainda a unidade para fazer a sua dose. Porém, então, foi aberto para toda a população. Então, quem tiver vontade de tomar a vacina da influenza, procura aqui a unidade de saúde do centro de saúde, no posto de saúde do Alto Alegre e no posto do Bom Jesus, trazendo junto a carteirinha de vacinação e o cadastro, um documento pessoal, para estar recebendo a sua dose, né? É importante, sabemos que o único meio mais eficaz de estar prevenindo essa doença é a vacina, né? Não temos outras formas mais importantes de prevenção do que a vacina. Então, se a gente tem essa oportunidade, então venham receber sua dose, venham fazer a vacina, e para ficar imune e tentarmos proteger um pouco mais dessa doença na nossa população.
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0: Goiás, já estamos de volta e não voltamos sozinhos não. Vem chegando com Ai Que Vontade, Bruno e Marrone.
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0: Sem Você, parceria de Ana Castela e Léo Foguete, ocupando a posição de número 4. A música de número 5, Pijama Amarelo, Guilherme Santiago e Jorge e Matheus. A posição de número 6, Paixão de Mulher, da Paula Fernandes. E a música de número 7, que abriu essa sequência, Ai Que Vontade, Bruno e Marrone. Intervalo super rápido, já já tem o nosso pódio. Quais serão as músicas que hoje ocupam? As músicas de número 3, 2 e 1 da nossa parada. Você está curioso? Eu estou.
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momento mais aguardado. Ai, que curiosidade. Quais serão as músicas que hoje ocupam o nosso pódio? Começando com a medalha de bronze, Mari Fernandes e Lauana Prado.

0: pulando o muro, Zé Neto e Cristiano, hoje com a posição de número 1 da nossa parada. A música de número 2, antes ouvimos Cê Tem um Molho, da Marília Tavares e do Murilo Rufi, e a posição de número 3, que abriu nosso pódio no dia de hoje, Maluca, da Mari Fernandes e Lauana Prado. Aqui é assim, você participa de nossa programação, sua música bem votada, seu artista bem indicado, ele entra na nossa parada diária. Eu, Rafael Lacerda, vou ficando por aqui. Para mim foi um grande prazer ter a sua companhia na última hora. Beijão, galera. Tchau, tchau. Eu fui.
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2: O Ministério da Saúde estará fazendo a abertura da vacinação contra a influenza neste dia 29 de junho para toda a população em geral, acima de 6 meses de idade. Então, considerando que a sazonalidade do vírus da influenza na região sul do Brasil ocorre no outono e inverno e o Paraná está no período mais crítico para síndromes respiratórias graves, e também considerando um grande aumento no número de internamentos devido à influenza e casos de óbitos também devido à influenza, e sabendo então que a vacinação ainda continua sendo a melhor forma de prevenção dos casos graves e óbitos para a influenza, o Ministério da Saúde então estará fazendo essa abertura para toda a população em geral. Lembrando ainda que a vacinação ainda é prioritária para os grupos de gestantes, idosos, menores, crianças de 6 meses a menores de 6 anos, que essa é uma faixa, é um grupo que tem maior risco de adoecimento e de gravidade, né, dos sintomas. Então essa vacinação ainda continua para esse grupo, né? É importante que eles venham ainda procurar a vacina, fazer a sua dose. Também as pessoas com doenças crônicas, né, que também tem um grande risco de agravamento da doença, que procurem ainda a unidade para fazer a sua dose. Porém, então, foi aberto para toda a população. Então, quem tiver vontade de tomar a vacina da influenza, procura aqui a unidade de saúde do centro de saúde, no posto de saúde do Alto Alegre e no posto do Bom Jesus, trazendo junto a carteirinha de vacinação e o cadastro, um documento pessoal, para estar recebendo a sua dose, né? É importante, sabemos que o único meio mais eficaz de estar prevenindo essa doença é a vacina, né? Não temos outras formas mais importantes de prevenção do que a vacina. Então, se a gente tem essa oportunidade, então venham receber sua dose, venham fazer a vacina, e para ficar imune e tentarmos proteger um pouco mais dessa doença na nossa população.

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1: O Ministério da Saúde estará fazendo a abertura da vacinação contra a influenza neste dia 29 de junho para toda a população em geral, acima de 6 meses de idade. Então, considerando que a sazonalidade do vírus da influenza na região sul do Brasil ocorre no outono e inverno, e o Paraná está no período mais crítico para síndromes respiratórias graves, e também considerando um grande aumento do número de internamentos devido à influenza e casos de óbitos também devido à influenza, e sabendo então que a vacinação ainda continua sendo a melhor forma de prevenção dos casos graves e óbitos para a influenza, o Ministério da Saúde então estará fazendo essa abertura para toda a população em geral. Lembrando ainda que a vacinação ainda é prioritária para os grupos de gestantes, idosos, menores, crianças de 6 meses a menores de 6 anos, que essa é uma faixa, é um grupo que tem maior risco de adoecimento e de gravidade, né, dos sintomas. Então essa vacinação ainda continua para esse grupo, né? É importante que eles venham ainda procurar a vacina, fazer a sua dose. Também as pessoas com doenças crônicas, né, que também tem um grande risco de agravamento da doença, que procurem ainda a unidade para fazer a sua dose. Porém, então, foi aberto para toda a população. Então, quem tiver vontade de tomar a vacina da influenza, procura aqui a unidade de saúde do centro de saúde, no posto de saúde do Alto Alegre e no posto do Bom Jesus, trazendo junto a carteirinha de vacinação e o cadastro, um documento pessoal, para estar recebendo a sua dose, né? É importante, sabemos que o único meio mais eficaz de estar prevenindo essa doença é a vacina, né? Não temos outras formas mais importantes de prevenção do que a vacina. Então, se a gente tem essa oportunidade, então venham receber sua dose, venham fazer a vacina, e para ficar imune e tentarmos proteger um pouco mais dessa doença na nossa população.
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3: Em Brasília, 19 horas.
2: Está no ar a Voz do Brasil. As notícias do governo federal que movimentaram o país no dia de hoje.
4: Olá, boa noite.
3: Boa noite para você que nos acompanha em todo o país.
4: Sexta-feira, 2 de outubro de 2026.
3: Vamos aos destaques do dia.
4: Resgate de dinheiro das casas de apostas online. Mais de 1 bilhão e 400 mil reais devem ser retirados até segunda-feira.
3: A partir do dia 6, terça-feira, os sites e aplicativos deixam de operar. Luana Karen.
5: Os recursos que ainda estiverem nas contas vão começar a ser devolvidos aos apostadores pelos próprios bancos que operam as bets.
4: ECA Ambiental garante o direito de crianças e adolescentes ao contato com a natureza.
3: E nas escolas, a educação ambiental vira tema em sala de aula. Pablo Mundim.
6: A partir de agora, o país conta com uma política nacional de educação ambiental escolar. Isso significa que as redes de ensino da educação básica devem dar conteúdos relacionados à educação ambiental nas salas de aula.
4: Domingo é de eleições.
3: Polícia Rodoviária Federal atua para manter a segurança e garantir o livre deslocamento dos eleitores. Luciana Colares de Holanda.
7: Polícia Rodoviária Federal orienta que é importante buscar informações sobre o trajeto até os locais de votação.
4: Hoje na apresentação da Voz do Brasil, Mariana Jungmann e Luciano Seixas.
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4: Quem tem valores a resgatar de apostas em bets tem até segunda-feira para fazer isso diretamente nos sites ou aplicativos.
3: Com a proibição dos jogos, os sites têm até essa data para permanecerem no ar.
4: Depois, o dinheiro será devolvido com o intermédio dos bancos.
5: Termina na próxima segunda-feira, dia 5, o prazo para que pessoas que tenham saldo em sites de apostas possam resgatar o valor diretamente nas páginas. De acordo com o ministro da Fazenda, Dario Durigan, desde a última sexta-feira, foram resgatados cerca de 30% do valor que estava em posse das empresas de bets. O saldo a retirar ainda soma 1 bilhão e 400 mil reais. O ministro destacou que, a partir do dia 6, terça-feira, os sites e aplicativos deixam de operar e os recursos que ainda estiverem nas contas vão começar a ser devolvidos aos apostadores pelos próprios bancos que operam as bets.
8: O jeito mais simples e fácil da pessoa pegar o seu dinheiro de volta é entrar no site e retomar o dinheiro até segunda-feira, dia 5, fim do dia. Lembrando que quem não conseguir fazer, por não ter recebido essa mensagem, por ter tido qualquer dificuldade, qualquer impedimento, que esse recurso, como é das pessoas, vai ser devolvido depois pelos próprios bancos que operam para as bets. Entre os dias 9 e 14 de outubro vão fazer a devolução.
5: Ainda de acordo com o ministro Dario Durigan, foram identificadas 48 contas em casas de apostas com saldo superior a 500 mil reais. Esses perfis estão passando por uma análise mais detalhada por parte do governo. Já o ministro da Justiça e Segurança Pública, Wellington Silva, afirmou que desde a última sexta-feira, mais de 10 mil sites ilegais de apostas foram identificados e retirados do ar.
9: Do ponto de vista de derrubada de sites, o número de hoje, nós já passamos de 10 mil sites encaminhados para a Anatel para derrubada. Nós estamos refinando os fluxos e estamos aprofundando cada vez mais a questão da fiscalização.
5: Em outra frente, o Ministério da Saúde iniciou uma campanha nacional de prevenção aos danos das apostas online, com depoimentos e um tutorial que orienta o usuário a realizar um autoteste para identificar possíveis riscos relacionados às apostas.
10: Eu vi que tinha um monte de gente ganhando e achei que comigo ia ser igual. Eu tava apostando sem parar, só pra tentar recuperar o que eu tinha perdido. A depressão e a ansiedade estavam tomando conta de mim.
11: O SUS pode te ajudar a sair dessa situação. As apostas online são um problema, causam dependência, te endividam e destroem sua família.
5: De acordo com o resultado obtido no autoteste, são indicadas opções de orientação e cuidado, como o teleatendimento disponível no Meu SUS Digital, a plataforma centralizada de autoexclusão do Ministério da Fazenda, e os serviços presenciais disponíveis no SUS. O material da campanha e o autoteste podem ser encontrados na página gov.br/apostasonline. Reportagem Luana Karen.
3: Para registrar denúncias sobre irregularidades ou oferta ilegal de apostas, acesse gov.br/falabr.
4: Lá é possível descrever o caso com informações que possam ajudar na apuração, informando endereços de sites ilegais. Também é possível anexar documentos, imagens e outros arquivos.
3: A denúncia também pode ser registrada de forma anônima. Nesse caso, a pessoa não recebe protocolo nem pode acompanhar o andamento da manifestação.
4: No próximo domingo, milhões de brasileiros vão às urnas para escolher seus representantes no Executivo e no Legislativo.
3: Para garantir o fluxo no trânsito e garantir que todos consigam chegar aos locais de votação, a Polícia Rodoviária Federal estará de prontidão.
4: O trabalho nas ruas será feito de forma integrada com outros órgãos de segurança.
7: Garantir o livre deslocamento dos eleitores até os pontos de votação, manter a segurança e evitar imprevistos a quem vai votar. A Polícia Rodoviária Federal já está trabalhando para isso desde antes das eleições. E o trabalho inclui a integração com outras instituições, tribunais regionais eleitorais, forças de segurança e instituições públicas vão atuar em conjunto no período eleitoral para definir a mobilização em cada local. A diretora de operações da PRF, Nádia Zilotti, explica que todo efetivo estará disponível nos dias de votação.
12: Para este próximo domingo, estaremos com todo o efetivo disponível. E, além disso, nós temos a publicação de normativos que garantem a fluidez, a segurança viária para o cidadão, por meio da restrição de veículos muito longos ou então que estejam transportando cargas muito pesadas.
7: A restrição de tráfego para veículos pesados vale para os dias 4 e 25 de outubro, primeiro e segundo turnos. E a Polícia Rodoviária Federal orienta que os eleitores se planejem antes de ir votar, além de se certificar.